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Os destaques desta edição, 26 de agosto, às 18 horas, em Tóquio. Secretário de Estado dos Estados Unidos teria dito a aliados que seu país passa a optar por pressão econômica sobre o Irã. ONU e Cruz Vermelha pedem regras urgentes sobre sistemas de armas autônomas. Calor extremo segue castigando partes do Japão. Com vocês, no noticiário Kan Shirai. Um órgão de comunicação americano noticia que o secretário de Estado, Marco Rubio, teria dito recentemente a ministros das Relações Exteriores de vários países aliados que, por enquanto, os Estados Unidos não esperam lançar novos ataques ao Irã. O site de notícias Axios atribuiu terça-feira a informação a uma autoridade de Washington e a outra fonte.

0: A notícia foi publicada após um anúncio feito segunda-feira pelos Estados Unidos sobre a imposição de amplas sanções econômicas ao Irã. Aparentemente, a declaração significaria uma mudança de Washington por pressão econômica em vez da realização de ataques militares ao Irã. Além disso, segundo o site Axios, Rubio teria indicado que, juntamente com as novas sanções, Washington vem aumentando a pressão econômica sobre o Irã, por meio do bloqueio naval americano a embarcações que entrem ou saiam dos portos iranianos. A outro funcionário do governo, o site atribui a informação de que a nova política deverá prosseguir, ao menos até depois das eleições de meio de mandato dos Estados Unidos, em novembro, quando uma nova campanha militar poderá vir a ser discutida. Avalia que a mudança seria outro sinal de que o presidente dos Estados Unidos, Donald Trump, está inquieto com a guerra e deseja que ela acabe, pelo menos por enquanto. Axios acrescentou que Rubio não teria descartado a realização de ataques caso o Irã venha a lançar novas ofensivas. As Nações Unidas e o Comitê Internacional da Cruz Vermelha, CICV, instaram países a estabelecerem urgentemente regras sobre sistemas de armas autônomas. Tais sistemas de armas levantam preocupações éticas, além de outros receios, pois empregam inteligência artificial para selecionar e atacar alvos sem o envolvimento humano. Discussões a respeito de sua regulamentação estão em andamento. Contudo, há relato de que esses sistemas de armas podem já ter sido empregados nos combates entre a Rússia e a Ucrânia. Em um comunicado divulgado na terça-feira, a ONU e o CICV disseram: "Agora estamos perigosamente perto de cruzar uma linha vermelha moral, o ataque autônomo de humanos por máquinas." Eles pediram a adoção urgente de um instrumento juridicamente vinculativo para regular os sistemas de armas autônomas, com proibições e restrições claras. Um funcionário do Comitê Internacional da Cruz Vermelha declarou à imprensa que armas cada vez mais sofisticadas estão sendo empregadas com velocidade e escala progressivamente maiores em conflitos armados em todo o mundo. Ele expressou uma forte sensação de crise iminente devido ao aumento do número de vítimas civis. O funcionário acrescentou que países, agindo em nome da comunidade internacional, precisam estabelecer o que não é aceitável em relação ao desenvolvimento de sistemas de armas autônomas e garantir que não sejam desenvolvidos. Ele expressou o desejo de que negociações nesse sentido avancem em uma conferência internacional sobre controle de armas, que está marcada para novembro em Genebra, na Suíça.
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0: Partes do Japão enfrentam mais um dia de calor perigoso, com a temperatura máxima superando os 40 graus Celsius na província de Fukuoka. A temperatura no aeroporto de Fukuoka, situado na cidade de mesmo nome, foi de 40,4 graus, enquanto a localidade de Dazaifu registrou 40,3 graus. Vários outros lugares no oeste do Japão registraram temperaturas acima dos 39 graus. O calor extremo atinge partes da província de Kumamoto, que ainda se recuperam de um forte terremoto ocorrido no final de julho. A alta diurna foi de 39,2 graus na cidade de Yatsushiro e 38,9 graus em Kumamoto. Alerta de insolação foi emitido em 37 das 47 províncias do Japão nesta quarta-feira. Autoridades dizem que a população deve usar aparelhos de ar-condicionado e consumir quantidades adequadas de água e sal. O governo do Japão estuda a concessão de auxílio em dinheiro a agricultores e pescadores para aliviar o impacto de uma redução da alíquota do imposto de consumo sobre produtos que eles vendem. O governo decidiu reduzir para 1% o imposto de consumo sobre alimentos.

alimentos por 24 meses, a partir de abril. Hoje, a alíquota do imposto de consumo é de 10% para produtos em geral e de 8% para alimentos e bebidas. Pelo plano anunciado terça-feira, auxílio em dinheiro será dado a agricultores e pescadores afetados, de modo a cobrir a incidência do imposto de consumo sobre suprimentos adquiridos por eles. O Conselho Nacional de Seguridade Social, colegiado apartidário, manifestou preocupação com a possibilidade de que pequenos e médios negócios de agricultura e pesca venham a enfrentar um aumento em seus encargos financeiros. O motivo é que terão de pagar a atual alíquota de imposto de 10% ao adquirir equipamentos e outros tipos de material. Autoridades vão tratar dos detalhes nos próximos meses para inclusão do custeio das medidas no projeto orçamentário do próximo ano fiscal, a se iniciar em abril. Dois líderes mundiais que compartilham o amor por Dragon Ball, uma das séries japonesas de mangá e anime mais bem-sucedidas e influentes de todos os tempos, podem, em breve, levar histórias em quadrinhos japoneses para a França. O presidente francês, Emmanuel Macron, afirmou que três novos parques temáticos serão construídos nas proximidades de Paris e que a Arábia Saudita fornecerá os fundos necessários para a empreitada. Anúncio nesse sentido foi feito na segunda-feira por Macron nas redes sociais. Ele disse que 22 mil empregos serão criados e que o projeto se tornará um novo destino global na França. Segundo a agência de notícias AFP, um dos parques deve exibir mangás japoneses. Diz que a ideia remonta à visita de Emmanuel Macron à Arábia Saudita, quando ele e o príncipe herdeiro saudita, Mohammed bin Salman, se deram bem durante conversas a respeito de Dragon Ball. De acordo com alguns veículos de imprensa, o parque pode apresentar atrações ligadas à série. Termina aqui o noticiário em português da NHK World Japan. Obrigado pela audiência.

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0: Os destaques desta edição, 26 de agosto, às 18 horas, em Tóquio. Secretário de Estado dos Estados Unidos teria dito a aliados que seu país passa a optar por pressão econômica sobre o Irã. ONU e Cruz Vermelha pedem regras urgentes sobre sistemas de armas autônomas. Calor extremo segue castigando partes do Japão. Com vocês, no noticiário Kan Shirai. Um órgão de comunicação americano noticia que o secretário de Estado, Marco Rubio, teria dito recentemente a ministros das Relações Exteriores de vários países aliados que, por enquanto, os Estados Unidos não esperam lançar novos ataques ao Irã. O site de notícias Axios atribuiu terça-feira a informação a uma autoridade de Washington e a outra fonte. A notícia foi publicada após um anúncio feito segunda-feira pelos Estados Unidos sobre a imposição de amplas sanções econômicas ao Irã. Aparentemente, a declaração significaria uma mudança de Washington por pressão econômica em vez da realização de ataques militares ao Irã. Além disso, segundo o site Axios, Rubio teria indicado que, juntamente com as novas sanções, Washington vem aumentando a pressão econômica sobre o Irã, por meio do bloqueio naval americano a embarcações que entrem ou saiam dos portos iranianos. A outro funcionário do governo, o site atribui a informação de que a nova política deverá prosseguir, ao menos até depois das eleições de meio de mandato dos Estados Unidos, em novembro, quando uma nova campanha militar poderá vir a ser discutida. Avalia que a mudança seria outro sinal de que o presidente dos Estados Unidos, Donald Trump, está inquieto com a guerra e deseja que ela acabe, pelo menos por enquanto. Axios acrescentou que Rubio não teria descartado a realização de ataques caso o Irã venha a lançar novas ofensivas. As Nações Unidas e o Comitê Internacional da Cruz Vermelha, CICV, instaram países a estabelecerem urgentemente regras sobre sistemas de armas autônomas. Tais sistemas de armas levantam preocupações éticas, além de outros receios, pois empregam inteligência artificial para selecionar e atacar alvos sem o envolvimento humano. Discussões a respeito de sua regulamentação estão em andamento. Contudo, há relato de que esses sistemas de armas podem já ter sido empregados nos combates entre a Rússia e a Ucrânia. Em um comunicado divulgado na terça-feira, a ONU e o CICV disseram: "Agora estamos perigosamente perto de cruzar uma linha vermelha moral, o ataque autônomo de humanos por máquinas." Eles pediram a adoção urgente de um instrumento juridicamente vinculativo para regular os sistemas de armas autônomas, com proibições e restrições claras. Um funcionário do Comitê Internacional da Cruz Vermelha declarou à imprensa que armas cada vez mais sofisticadas estão sendo empregadas com velocidade e escala progressivamente maiores em conflitos armados em todo o mundo. Ele expressou uma forte sensação de crise iminente devido ao aumento do número de vítimas civis. O funcionário acrescentou que países, agindo em nome da comunidade internacional, precisam estabelecer o que não é aceitável em relação ao desenvolvimento de sistemas de armas autônomas e garantir que não sejam desenvolvidos. Ele expressou o desejo de que negociações nesse sentido avancem em uma conferência internacional sobre controle de armas, que está marcada para novembro em Genebra, na Suíça.
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0: Partes do Japão enfrentam mais um dia de calor perigoso, com a temperatura máxima superando os 40 graus Celsius na província de Fukuoka. A temperatura no aeroporto de Fukuoka, situado na cidade de mesmo nome, foi de 40,4 graus, enquanto a localidade de Dazaifu registrou 40,3 graus. Vários outros lugares no oeste do Japão registraram temperaturas acima dos 39 graus. O calor extremo atinge partes da província de Kumamoto, que ainda se recuperam de um forte terremoto ocorrido no final de julho. A alta diurna foi de 39,2 graus na cidade de Yatsushiro e 38,9 graus em Kumamoto. Alerta de insolação foi emitido em 37 das 47 províncias do Japão nesta quarta-feira. Autoridades dizem que a população deve usar aparelhos de ar-condicionado e consumir quantidades adequadas de água e sal. O governo do Japão estuda a concessão de auxílio em dinheiro a agricultores e pescadores para aliviar o impacto de uma redução da alíquota do imposto de consumo sobre produtos que eles vendem. O governo decidiu reduzir para 1% o imposto de consumo sobre alimentos por 24 meses, a partir de abril. Hoje, a alíquota do imposto de consumo é de 10% para produtos em geral e de 8% para alimentos e bebidas. Pelo plano anunciado terça-feira, auxílio em dinheiro será dado a agricultores e pescadores afetados, de modo a cobrir a incidência do imposto de consumo sobre suprimentos adquiridos por eles. O Conselho Nacional de Seguridade Social, colegiado apartidário, manifestou preocupação com a possibilidade de que pequenos e médios negócios de agricultura e pesca venham a enfrentar um aumento em seus encargos financeiros. O motivo é que terão de pagar a atual alíquota de imposto de 10% ao adquirir equipamentos e outros tipos de material. Autoridades vão tratar dos detalhes nos próximos meses para inclusão do custeio das medidas no projeto orçamentário do próximo ano fiscal, a se iniciar em abril. Dois líderes mundiais que compartilham o amor por Dragon Ball, uma das séries japonesas de mangá e anime mais bem-sucedidas e influentes de todos os tempos, podem, em breve, levar histórias em quadrinhos japoneses para a França. O presidente francês, Emmanuel Macron, afirmou que três novos parques temáticos serão construídos nas proximidades de Paris e que a Arábia Saudita fornecerá os fundos necessários para a empreitada. Anúncio nesse sentido foi feito na segunda-feira por Macron nas redes sociais. Ele disse que 22 mil empregos serão criados e que o projeto se tornará um novo destino global na França. Segundo a agência de notícias AFP, um dos parques deve exibir mangás japoneses. Diz que a ideia remonta à visita de Emmanuel Macron à Arábia Saudita, quando ele e o príncipe herdeiro saudita, Mohammed bin Salman, se deram bem durante conversas a respeito de Dragon Ball. De acordo com alguns veículos de imprensa, o parque pode apresentar atrações ligadas à série. Termina aqui o noticiário em português da NHK World Japan. Obrigado pela audiência.

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0: Os destaques desta edição, 26 de agosto, às 18 horas, em Tóquio. Secretário de Estado dos Estados Unidos teria dito a aliados que seu país passa a optar por pressão econômica sobre o Irã. ONU e Cruz Vermelha pedem regras urgentes sobre sistemas de armas autônomas. Calor extremo segue castigando partes do Japão. Com vocês, no noticiário Kan Shirai. Um órgão de comunicação americano noticia que o secretário de Estado, Marco Rubio, teria dito recentemente a ministros das Relações Exteriores de vários países aliados que, por enquanto, os Estados Unidos não esperam lançar novos ataques ao Irã. O site de notícias Axios atribuiu terça-feira a informação a uma autoridade de Washington e a outra fonte. A notícia foi publicada após um anúncio feito segunda-feira pelos Estados Unidos sobre a imposição de amplas sanções econômicas ao Irã. Aparentemente, a declaração significaria uma mudança de Washington por pressão econômica em vez da realização de ataques militares ao Irã. Além disso, segundo o site Axios, Rubio teria indicado que, juntamente com as novas sanções, Washington vem aumentando a pressão econômica sobre o Irã, por meio do bloqueio naval americano a embarcações que entrem ou saiam dos portos iranianos. A outro funcionário do governo, o site atribui a informação de que a nova política deverá prosseguir, ao menos até depois das eleições de meio de mandato dos Estados Unidos, em novembro, quando uma nova campanha militar poderá vir a ser discutida. Avalia que a mudança seria outro sinal de que o presidente dos Estados Unidos, Donald Trump, está inquieto com a guerra e deseja que ela acabe, pelo menos por enquanto. Axios acrescentou que Rubio não teria descartado a realização de ataques caso o Irã venha a lançar novas ofensivas. As Nações Unidas e o Comitê Internacional da Cruz Vermelha, CICV, instaram países a estabelecerem urgentemente regras sobre sistemas de armas autônomas. Tais sistemas de armas levantam preocupações éticas, além de outros receios, pois empregam inteligência artificial para selecionar e atacar alvos sem o envolvimento humano. Discussões a respeito de sua regulamentação estão em andamento. Contudo, há relato de que esses sistemas de armas podem já ter sido empregados nos combates entre a Rússia e a Ucrânia. Em um comunicado divulgado na terça-feira, a ONU e o CICV disseram: "Agora estamos perigosamente perto de cruzar uma linha vermelha moral, o ataque autônomo de humanos por máquinas." Eles pediram a adoção urgente de um instrumento juridicamente vinculativo para regular os sistemas de armas autônomas, com proibições e restrições claras. Um funcionário do Comitê Internacional da Cruz Vermelha declarou à imprensa que armas cada vez mais sofisticadas estão sendo empregadas com velocidade e escala progressivamente maiores em conflitos armados em todo o mundo. Ele expressou uma forte sensação de crise iminente devido ao aumento do número de vítimas civis. O funcionário acrescentou que países, agindo em nome da comunidade internacional, precisam estabelecer o que não é aceitável em relação ao desenvolvimento de sistemas de armas autônomas e garantir que não sejam desenvolvidos. Ele expressou o desejo de que negociações nesse sentido avancem em uma conferência internacional sobre controle de armas, que está marcada para novembro em Genebra, na Suíça.
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0: Partes do Japão enfrentam mais um

dia de calor perigoso, com a temperatura máxima superando os 40 graus Celsius na província de Fukuoka. A temperatura no aeroporto de Fukuoka, situado na cidade de mesmo nome, foi de 40,4 graus, enquanto a localidade de Dazaifu registrou 40,3 graus. Vários outros lugares no oeste do Japão registraram temperaturas acima dos 39 graus. O calor extremo atinge partes da província de Kumamoto, que ainda se recuperam de um forte terremoto ocorrido no final de julho. A alta diurna foi de 39,2 graus na cidade de Yatsushiro e 38,9 graus em Kumamoto. Alerta de insolação foi emitido em 37 das 47 províncias do Japão nesta quarta-feira. Autoridades dizem que a população deve usar aparelhos de ar-condicionado e consumir quantidades adequadas de água e sal. O governo do Japão estuda a concessão de auxílio em dinheiro a agricultores e pescadores para aliviar o impacto de uma redução da alíquota do imposto de consumo sobre produtos que eles vendem. O governo decidiu reduzir para 1% o imposto de consumo sobre alimentos por 24 meses, a partir de abril. Hoje, a alíquota do imposto de consumo é de 10% para produtos em geral e de 8% para alimentos e bebidas. Pelo plano anunciado terça-feira, auxílio em dinheiro será dado a agricultores e pescadores afetados, de modo a cobrir a incidência do imposto de consumo sobre suprimentos adquiridos por eles. O Conselho Nacional de Seguridade Social, colegiado apartidário, manifestou preocupação com a possibilidade de que pequenos e médios negócios de agricultura e pesca venham a enfrentar um aumento em seus encargos financeiros. O motivo é que terão de pagar a atual alíquota de imposto de 10% ao adquirir equipamentos e outros tipos de material. Autoridades vão tratar dos detalhes nos próximos meses para inclusão do custeio das medidas no projeto orçamentário do próximo ano fiscal, a se iniciar em abril. Dois líderes mundiais que compartilham o amor por Dragon Ball, uma das séries japonesas de mangá e anime mais bem-sucedidas e influentes de todos os tempos, podem, em breve, levar histórias em quadrinhos japoneses para a França. O presidente francês, Emmanuel Macron, afirmou que três novos parques temáticos serão construídos nas proximidades de Paris e que a Arábia Saudita fornecerá os fundos necessários para a empreitada. Anúncio nesse sentido foi feito na segunda-feira por Macron nas redes sociais. Ele disse que 22 mil empregos serão criados e que o projeto se tornará um novo destino global na França. Segundo a agência de notícias AFP, um dos parques deve exibir mangás japoneses. Diz que a ideia remonta à visita de Emmanuel Macron à Arábia Saudita, quando ele e o príncipe herdeiro saudita, Mohammed bin Salman, se deram bem durante conversas a respeito de Dragon Ball. De acordo com alguns veículos de imprensa, o parque pode apresentar atrações ligadas à série. Termina aqui o noticiário em português da NHK World Japan. Obrigado pela audiência.